Bendito sejais, ó Pai, Senhor do céu e da terra, porque revelastes aos pequeninos o mistério do reino.